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Sarah Landry e Alt-8 estão juntos numa faixa techno intitulada Hands Up. É a sua quarta colaboração. Hands Up tem lançamento pela editora de Sarah Landry, Hecate.

DJ Susan e Rich Diet têm uma collab na faixa Mob Life, uma faixa hip house que reúne os DJs e produtores norte-americanos com lançamento pela editora Hood Politics.

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esta música. O DJ e produtor sueco Alesso e One Republic estão de regresso para uma nova colaboração na faixa In Your Eyes. É a quarta collab que reúne Alesso e One Republic. A última foi lançada em 2013, intitulada If I Lose Myself.

Já saiu o novo single de Taylor Swift. Chama-se I Knew It, I Knew You e faz parte da banda sonora do filme Toy Story 5, que chega às salas de cinema portuguesas no próximo dia 18 de junho.

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Sarah Landry e Alt 8 estão juntos numa faixa techno intitulada Hands Up. É a sua quarta colaboração. Hands Up tem lançamento pela editora de Sarah Landry, Hecate.

DJ Susan e Rich Diet têm uma collab na faixa Mob Life, uma faixa hip house que reúne os DJs e produtores norte-americanos com lançamento pela editora Hood Politics.

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Os Prospa têm música nova. A dupla britânica lançou agora Dreams. Este tema que tem lançamento pela editora Circoloco Records. É parte do álbum Free Your Mind.

O DJ e produtor brasileiro Vintage Culture tem uma collab com o alemão Editon Ike na faixa Together We Are Free. Conta com a participação de Kyozo e tem lançamento pela editora Circle Music.

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3: Manhãs da Nova Era, bom dia, boa terça-feira, passam 6 minutos das 7. Eu sou o Ricardo Lomar, contigo de segunda a sexta-feira, nas manhãs da Nova Era. Daqui a pouco vou dizer-te qual o tema de hoje e também o tempo para esta terça-feira. Começa o programa com a melhor música a separar, Bebe Rexha e este New Religion. Nova Era, sim, a melhor música.

0: Mr. Belt e Weasel com It's Not Right, But It's Ok, nas manhãs da Nova Era. Bom dia para esta terça-feira. Vais poder contar com o céu pouco nublado amanhã com mais nuvens. Quanto às máximas, Aveiro com 21 graus, Porto com 22, Viana do Castelo com 23 e Paredes com 29 graus de máxima.
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0: É mesmo a rádio com a tua música, número 1 do Norte, a Nova Era Música Sem Parar. Para hoje vamos falar sobre alcunhas. Quero saber qual é que era a alcunha mais engraçada da escola, se era a tua, se de alguém da tua turma, e o porquê dessa alcunha ter sido criada. Vais poder viajar no tempo e recordar aquelas alcunhas mais engraçadas. O objetivo é mesmo, se calhar, recordares o porquê dessa alcunha ter sido criada e não no sentido de estarmos aqui a apontar o dedo a alguém. As alcunhas mais divertidas ou até criativas que poderás ter tido na escola, ou contigo, ou então que criaste para alguém. Explica também a história no WhatsApp da Nova Era, o 924-485-922. E eu por cá já falei que há uns tempos tinha a alcunha de galo por causa de uma crista que decidi fazer, uma crista inspirada em Zé Milho, o ator da série, também o personagem da série Morangos com Açúcar. Aliás, nas minhas redes sociais, no Instagram, está por lá também um Reels dedicado a essa altura. E então decidi inspirar-me e perguntar-te a ti, que estás desse lado a ouvir as manhãs da Nova Era, qual a alcunha mais criativa que tu tinhas nos tempos de escola? Será que era a tua? Será que era de alguém da tua turma? Deixa o teu áudio no WhatsApp da Nova Era, 924-485-922. A melhor música a separar está aqui na Rádio Nova Era com Alok, Cigala e Ellie Goulding neste All By Myself. Bom dia e boa viagem.

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0: Bob Sinclair com I Can't Wait nas manhãs da Nova Era. Bom dia, vamos lá, toca acordar, deixar o sono e a preguiça para trás. Nas manhãs da Nova Era de hoje, estamos a falar sobre alcunhas. Qual alcunha mais engraçada e criativa com alguém que andou contigo na escola, ou alguém da tua família, ou então tu, qual alcunha mais engraçada que tiveste ou que criaste para alguém? Porque de certeza que todos tivemos aquele colega que era mais conhecido pela alcunha do que pelo nome. Queremos saber que alcunha era essa e como surgiu. Envia a tua história para o WhatsApp da Nova Era, o 924-485-922, que até pode muito bem ser a tua história. Vamos ouvir a Filipa.
1: Bom dia, Ricardo, Lomar e a todos os ouvintes da Nova Era.
0: Bom dia.
1: Olha, a minha alcunha na escola era Doninha, por um motivo. Eu quando começo a falar não me calo, e então basicamente eles chamavam-me Doninha porque quando eu chegava toda a gente acabava por dispersar porque não estavam basicamente para maturar. Beijinhos.
0: Muito obrigado pela mensagem no WhatsApp da Rádio Nova Era. Esta ouvinte a recordar tinha a alcunha de Doninha, porque quando chegava, começava logo a falar e não estavam para aturar. Bem, esta era bastante criativa. E tu, qual a alcunha mais engraçada e criativa que tiveste na escola, ou então que alguém da tua turma tinha e que toda a gente chamava essa pessoa por essa alcunha e não pelo nome próprio? Deixa o teu áudio no WhatsApp da Nova Era, participa no 924-485-922. A seguir, mais música a separar. Passam 26 minutos das 7.
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0: Bom dia, Ricardo Amar. Ainda música, pá. Tudo à brita aí, pá. Que é para acordar o pessoal aqui de manhãzinha. Que está tudo na gonha. Beijo, abraços. Fui. The Underground.
1: A melhor música a separar na Rádio Nova Era, com o ritmo certo para os melhores ouvintes do mundo. A mensagem do Manuel Cardoso. Bom dia, ele que já está a acordar com a Rádio Número 1 do Porto e tudo à volta. Para esta terça-feira, vais poder contar com o céu pouco nublado, apenas o início da manhã com mais nuvens. Quanto às máximas, Aveiro vai chegar aos 21 graus, Porto aos 22, Viana do Castelo aos 23 e Paredes com 29 graus. São as previsões do tempo por parte do Instituto Português do Mar e da Atmosfera.
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1: E as manhãs da Nova Era estão aqui contigo, de segunda a sexta-feira, entre as 7 e as 11 da manhã, todos os dias, para que tu possas ter a energia e o ritmo certo para acordares bem disposto e começares bem a tua rotina. Hoje decidi falar sobre alcunhas, porque todos tivemos aquele colega que era mais conhecido ou mais conhecida pela alcunha do que pelo nome. Eu quero saber que alcunha era essa, aquela alcunha mais engraçada, e como é que surgiu. Envia o teu áudio para o WhatsApp da Nova Era, o 924-485-922. Pode ter sido uma alcunha tua ou então a alcunha de alguém do teu grupo de amigos. Vamos para as mensagens em modo sem parar no WhatsApp da Rádio Nova Era.
3: Bom dia, Nova Era. Bom dia aos restantes ouvintes.
1: Bom dia.
3: A alcunha mais criativa que eu já tive foi Bombeiro. Isto porque a minha mãe gostava muito de... Na altura, ainda bem que era assim, como muitos de nós, era muito poupadinha e achou por bem que eu devia de usar uma camisola que lhe deram, e que era uma camisola de bombeiro, azul marinho, com aquela risca vermelha horizontal na zona do peito, com aquelas ombreirazinhas especiais para se porem as patentes. E levei isso para a escola algumas vezes. E as pessoas, os meus colegas, começaram-me a ver com aquilo, começaram a chamar bombeiro.
1: Claro.
3: E pronto, durante muitos anos, até o meu secundário, para lá do secundário, os meus amigos chamavam-me, ainda me continuam a chamar de bombeiro, mesmo se eu nunca fui bombeiro na vida.
1: A mensagem deste ouvinte que está a acordar com as manhãs da Nova Era e a recordar a alcunha bombeiro, tudo por causa de uma camisola. E tu, qual a alcunha que te deram ou então que criaste para alguém? Aquela alcunha engraçada e que toda a gente tratava essa pessoa por essa alcunha e até poucas vezes pelo nome próprio. Participa no WhatsApp da Nova Era, o 924-485-922, porque eu sinto que tens muito a contar sobre este tema. A melhor música a separar está aqui na Nova Era com Taylor Swift e The Fate of Ophelia, a versão de Love Luxury.

0: Martin Garrix e Ed Sheeran com Repeat It nas manhãs da Nova Era. Bom dia, boa terça-feira. Faltam 9 minutos para as 8. Estamos a falar sobre alcunhas. Qual a alcunha mais criativa que ouviste nos tempos de escola? Que também, se calhar, criaram no teu grupo de amigos? Deixa o teu áudio no WhatsApp da Nova Era, o 924-485-922. Qual a alcunha mais engraçada que já ouviste e a história por trás da escolha desse nome? Envia a tua mensagem de voz e participa nas manhãs da Nova Era. Daqui a pouco, as primeiras notícias desta terça-feira com Miguel Rodrigues e também o trânsito nos acessos à cidade do Porto.
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0: Nova Era, bom dia, são 8 horas. Vamos às primeiras notícias desta terça-feira com Miguel Rodrigues. Olá, Miguel, bom dia.
1: Olá, Lomar, bom dia. Então, nesta terça-feira, damos para o Mundial de Futebol e jogos que estão previstos para hoje. Vamos ter entrada nesta fase do Mundial de França. A seleção francesa mais logo vai defrontar o Senegal. O jogo começa às 8 da noite no MetLife Stadium, em New Jersey. Jogo do grupo I, do mesmo grupo, mas às 11 da noite vamos ter Iraque-Noruega no SoFi Stadium, em Los Angeles. São jogos de hoje. Já na última madrugada tivemos o Irão-Noruega. Nova Zelândia, também aconteceu nesta última madrugada, jogo do grupo G e surpreendente na jornada de ontem, o resultado do Espanha-Cabo Verde, que se saldou por um empate a zero. Então, Espanha-Cabo Verde com um empate a zero, foi um resultado surpreendente que aconteceu ontem, jogo do grupo H que aconteceu em Miami. Portugal entra amanhã em campo, estamos então na véspera da estreia de Portugal nesta fase do Mundial. Amanhã Portugal vai defrontar a República Democrática do Congo. Jogo começa às 6 da tarde. Jogo do grupo K vai acontecer em Houston, Portugal, República Democrática do Congo, amanhã. Outras histórias pelo Porto. O estádio de praia do Porto está a receber competições até ao dia 30 de agosto. Durante este verão, o estádio de praia do Porto está a acolher várias provas na Praia Internacional do Porto. O arranque das provas aconteceu no passado fim de semana com o Campeonato Nacional de Futebol e de Praia. Já esta semana, a partir de quinta-feira, o Estádio de Praia acolhe provas de rugby com a realização do Porto Beach Rugby e do European Cup Beach Rugby, ambos dedicados aos escalões de formação e ao escalão sénior. A fechar este mês de junho, a 27 e 28 de junho, vamos ter o Porto Beach Games, um evento dedicado ao cross-training. Também pelo Porto, o Arquivo Histórico do Porto está a convidar a comunidade a conhecer documentos únicos, os sons da escrita, diálogo sobre manuscritos musicais. Hoje a celebração continua na Casa do Infante, com uma tarde dedicada à relação entre a música, a escrita e o património documental.

0: Babel, o evento que acontece no Porto no final deste mês de junho. Então chama-se One Page. A performance irá assumir a forma de um verso breve desenhado no céu e terá lugar sobre o Rio Douro, podendo ser vista no próximo dia 27 de junho às 8:15 da noite, tanto na Ribeira do Porto como no Cais de Gaia. Para esta sua criação inédita, Kai Guo Yang vai combinar drones e pólvora para criar uma intervenção de grande escala que pretende evocar a literatura, a história e a alma do Porto. Os pormenores desta criação foram ontem avançados em conferência de imprensa.
1: Obrigado, Miguel, pelas notícias. Ele volta às 9 com a informação. Olhamos agora para o trânsito. Se estás a conduzir, uma boa viagem pela A28 em direção ao Porto. Trânsito intenso já desde a zona da ponte sobre o Rio Lessa até ao final da Avenida AEP, na A3, também com o trânsito lento a partir da zona da Maia até à saída para a circunvalação em direção ao Hospital de São João. Ainda na A4, no sentido Amarante-Porto, desde Irmesinde até ao nó da A3, com abrandamentos. Já também na VCI, no sentido Freixo-Arrábida, o trânsito lento desde Bom Joia até ao nó da A3. No sentido contrário, abrandamentos desde o Campo Alegre até ao nó de Francos. Se estás na A1 em direção à Ponte da Arrábida, o trânsito começa a ficar intenso após a zona de Santo Ovídio, também a afetar a A44. No sentido sul-norte, o trânsito lento para os acessos da A1 junto ao nó de Coimbrões. A Ponte do Infante já com dificuldades em direção à cidade do Porto, também a via panorâmica com paragens em direção ao Campo Alegre. Pela via norte, trânsito mais intenso após o viaduto da A4 até à ligação para a VCI. Faz uma boa viagem com a Nova Era.
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1: Manhãs da Nova Era, bom dia, eu sou o Ricardo Lomar, hoje a perguntar-te qual a alcunha mais engraçada e criativa dos tempos de escola. Será que era tua ou de alguém da tua turma? 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
1: É bem provável que possas ter algum colega que era mais conhecido pela alcunha do que pelo nome. E a partir daí, qual alcunha era essa e a história por trás da escolha do nome? Deixa o teu áudio no WhatsApp da Rádio Nova Era. Por cá, os ouvintes já recordaram as alcunhas de Doninha. Tudo porque adorava falar e quando chegava ao pé do grupo de amigos, a malta dispersava. Também o bombeiro, por causa de uma camisola muito parecida com as dos bombeiros. Um abraço para, também para todos os bombeiros portugueses que estão a ouvir as manhãs da Nova Era e que apesar de não ser bombeiro, mas a camisola era muito idêntica, os colegas começaram a chamar de bombeiro. Mas há mais áudios para ouvirmos no WhatsApp da Rádio Nova Era e vamos ouvir o Mário, que se ainda hoje andasse na escola, teria esta alcunha.
5: Se neste momento andasse na escola e atualmente na escola, e não só, ainda hoje, sou conhecido pelo Cenoura, o Cenourinha, porque eu era muito ruivo, tinha a cara cheia de sardas e era muito lindo naquela altura. Agora pronto, o ruivo passou para branco. As sardas passaram para a barba branca. Pronto, isto é moda.
1: É moda,
5: eu
1: ando sempre
5: na moda.
1: É moda, isso mesmo.
5: Então eu deixei ficar tudo em branco. Por isso eu sou o Cenourinha. Cenoura, um abraço, bom trabalho para todos e sempre a bombar com a Nova Era.
1: Sempre. Obrigado pelo áudio, Mário, no WhatsApp da Rádio Nova Era, a participar no tema, a relembrar os tempos em que lhe chamavam Cenourinha, por ser ruivo e ter muitas sardas. Na escola, onde eu andei, também tínhamos um cenoura, mas também existia o momento em que alguém chamava o irmão da pipi das meias altas.

Não sei se alguém se lembra dessa personagem, também infantil, a Pipi das Meias Altas, que era ruiva com muitas sardas, andava sempre com um cavalo, que era um dos melhores amigos dela, de um lado para o outro, e também chamavam o irmão da Pipi das Meias Altas por ser muito, muito idêntico. E tu, que alcunha engraçada é que tinhas na escola? Será que era tua? Será que era de alguém que andava na tua turma? Qual a alcunha mais divertida e mais engraçada que tu conheces? Conheceste e o porquê da escolha desse nome? Deixa o teu áudio no WhatsApp da Rádio Nova Era, participa, porque eu sei que tens algo a dizer sobre o tema de hoje. Para ouvires, You Girl com Moving to the Sun, é música nova a tocar nas manhãs da Nova Era.

0: Lost Frequencies com música nova, Live It All, nas manhãs da nova era. 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
0: Para esta terça-feira, podes contar com um dia de céu pouco nublado e início da manhã com mais nuvens. Quanto às máximas, Aveiro vai chegar aos 21 graus, Porto aos 22, Viana do Castelo aos 23 e Paredes com 29 graus de máxima. Estamos a falar sobre alcunhas a recuar no tempo até aquela altura da escola, onde, por lá, na tua turma, no teu grupo de amigos, tinham alcunhas bastante criativas, algumas muito características, e eu quero saber que alcunhas eram essas e o porquê da escolha desse nome. Participa no 924-485-922. Eu, durante os tempos, tive a alcunha de galo, não por ser da cidade de Barcelos, da qual me orgulho imenso, mas porque decidi andar com um penteado que era uma crista, o cabelo cheio, mas cheio de gel mesmo. Então tinha assim uma espécie de crista no cabelo para imitar o personagem Zé Milho dos Morangos com Açúcar. Mas por lá na escola existia também o Catrina, que era um rapaz muito, muito rápido e que não parava que ia jogar a bola, era mesmo muito rápido, e então, por causa do furacão Katrina, não sei se ainda se lembram também desse fenómeno que foi também um marco na história mundial, o fenómeno do furacão Katrina, e ele ficou com esse nome por causa disso, porque a jogar a bola era muito rápido e fintava toda a gente. Por lá tínhamos também o Palito, ainda os Chouriças, até o Carrela, eram algumas das alcunhas dos rapazes na escola e na minha turma. E tu, qual a alcunha que se calhar também usava contigo e o porquê dessa escolha? Participa no WhatsApp da Rádio Nova Era. Os áudios não param de chegar. Daqui a pouco vamos a mais mensagens, mas ainda há espaço para a tua. Envia o teu áudio para o WhatsApp da Nova Era, o 924-485-922, e diz-me qual a alcunha mais engraçada e divertida dos tempos de escola. Será que era a tua? Será que era de alguém que andava na tua turma? Deixa o teu áudio no WhatsApp da Nova Era.

0: Obrigado por estares a ouvir as manhãs da Nova Era. Bom dia, boa terça-feira. Passam 25 minutos das 8. Estamos a recordar as alcunhas mais engraçadas, divertidas e criativas que tu poderias ter no teu grupo de amigos, na tua turma ou então aquela que criaram para ti. Participa no WhatsApp da Rádio Nova Era, o 924-485-922. Vamos ouvir o Bruno e descobrir qual a alcunha mais engraçada do grupo de amigos dele.
1: Para mim a mais engraçada é essa. É o Solas, é o Marcos, que é um grande amigo meu, um dos meus melhores amigos. Vivo no Algarve e quando o gajo era chavalo, íamos jogar a bola para o parque, não é? Aqui do bairro. Jogar ao banquinho, que era jogar com uma bola de ténis naqueles bancos de pedra que tinha lá no parque e foi tentar fazer golos naquele espacinho pequenininho. E ele, quando ficava com o gajo, jogava a bota fora, não é? Tipo, sempre a rolar, era um monte de miúdos e tínhamos jogar um contra um, ou dois contra dois, e é assim, quando o gajo perdia tinha que sair fora, não é? E ele desatinava à brava, não curtia muito perder, o que é que fazia? Quando perdia, começava a arrancar as solas das sapatilhas e começava a tirar para o campo, para nos acertar.
0: Ah, não pode!
1: Isso é por isso, bom. O nome foi aplicado corretamente, Solas.
0: Muito
1: grande
0: bom.
1: Abraço, bom dia para toda a gente, bom dia para o Vitória da Nova Era.
0: Bruno, muito obrigado pela mensagem no WhatsApp da Rádio Nova Era. Opa, o Solas, esta é muito boa. Porque começava a arrancar as solas e atirava para dentro do campo, porque tinha muito mal perder. E tu, qual a alcunha mais engraçada e divertida que tinhas no teu grupo de amigos, na tua turma ou então a tua alcunha? Deixa a tua mensagem de voz no WhatsApp da Rádio Nova Era. Vamos ouvir a Silvia.
2: Bom dia, Rádio Nova Era.
0: Bom dia.
2: O meu apelido na escola era o Slash. E porquê o Slash? Porque eu adorava e adoro os Guns N' Roses e acho que toda a gente sabe quem é o Slash. E porque, pronto, associavam o cabelo dele ao meu, porque eu tenho assim o cabelo como o dele. E pronto, era essa alcunha. O Slash, vem aí o Slash, olha o Slash. Pronto, era isso. Um beijinho para todos.
0: Continua desse lado com a Rádio Nova Era. Agora fico aqui na dúvida, Silvia, mas sabes tocar guitarra? Pertenceste a alguma banda? Ou era só mesmo por causa do aspecto físico que eras idêntica ao Slash, o mítico guitarrista dos Guns N' Roses, para muita gente o melhor guitarrista de sempre? E tu, qual a alcunha mais criativa e divertida que poderás ter tido na escola ou então criado para alguém e a história por detrás desse nome? Deixa o teu áudio para o WhatsApp da Nova Era, o 924-485-922. A seguir, atualizamos o trânsito nos acessos à cidade do Porto e também chegam as dicas para o Só Quem É do Norte é que Sabe. Tudo bons motivos para continuares a acordar com as manhãs da Nova Era.
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0: Faltam 27 minutos para as 9. Vamos olhar para o trânsito neste início de terça-feira. Informação de acidente na A3 no sentido Braga-Porto, a provocar fila já a partir da zona de Águas Santas. Há um acidente na via direita entre o acesso da A4 e a saída para a circunvalação em direção ao Hospital São João, a provocar fila e lentidão já com vários quilómetros. Isto na A3 em direção à cidade do Porto. Na A4 no sentido Amarante-Porto, também trânsito lento a partir de Irmesinde até aos acessos para a A3. Na A28, demora a partir da Esponor até ao final da Avenida AEP. Na VCI, no sentido Freixo e Rábida, trânsito intenso a partir de Monjoia até ao nó da A3. Mais à frente, abrandamentos entre Paranhos e a zona da Perlada. Ainda na VCI, mas no sentido a Rábida-Freixo, trânsito intenso desde a zona do Campo Alegre até ao nó de Francos. Ainda no final da A1, em direção à Ponta Rábida, conta com intensidade a partir de Santo Ovídio. Na A44 há também trânsito lento no sentido sul-norte para os acessos da A1 junto ao nó de Coimbrões. A Ponte do Infante continua preenchida em direção à cidade do Porto, a Marginal com dificuldades para o túnel da Ribeira, também a via panorâmica com paragens em direção ao Campo Alegre. Se estás na via norte, conta com lentidão na passagem pela Maia em ambos os sentidos em direção à VCI. As dificuldades começam-se a sentir após o viaduto da A4. Tenha uma boa viagem com a Nova Era.
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0: E do Norte para o Mundo saem as expressões nortenhas e é por isso que todas as manhãs podes comprovar que dominas o Dicionário do Norte no Só Quem é do Norte é que Sabe. A partir deste momento vou-te dar as dicas para que possas enviar o teu bitight por mensagem de voz para o WhatsApp da Nova Era, o 924-485-922. Em destaque está uma expressão que significa ter muito para fazer, andar numa roda viva, numa correria de um lado para o outro. E andar é o início da expressão de hoje do Só Quem é do Norte é que Sabe. Agora é contigo tentares adivinhar as restantes palavras que fazem esta expressão, que é do Norte e que tu poderás utilizar para esta terça-feira ou nos últimos dias, porque tinhas muito para fazer, andaste ou andas numa roda viva, numa autêntica correria para fazeres todas as tarefas da tua rotina. Que expressão será esta? Envia o teu bitite, arrisca, deixa o teu áudio no WhatsApp da Nova Era, 924-485-922, e comprova que és um verdadeiro nortenho ou nortenha. Para ouvires Twins com Sunrise on the Floor, bom dia e bom trabalho.

0: Laid Back Lou com Leave the World Behind nas manhãs da Nova Era. A energia certa para começares bem a tua terça-feira. Bom dia, faltam 16 minutos para as 9. Estou a dar-te as dicas para o Só Quem É do Norte é que Sabe. E o nome já revela de que tu poderás ser um verdadeiro nortenho ou nortenha. Para isso, só tens que ouvir as dicas e depois enviares o teu bitight por mensagem de voz para o 924-485-922. Em destaque está a expressão do Norte com várias palavras, que significa ter muito para fazer, andar numa roda viva, numa verdadeira correria. E andar é mesmo a primeira palavra da expressão de hoje. Vamos para o WhatsApp da Rádio Nova Era e perceber se os melhores ouvintes do mundo estão próximos ou não da expressão em destaque.
1: Bom dia, Ricardo. Bom dia, pessoal da Nova Era.
0: Bom dia. Opa,
1: eu acho que a palavra de hoje é conforme eu andei a semana passada e esta peça não vai pelo mesmo caminho.
0: Então?
1: Anda aqui que nem uma barata tonta.
0: Será?
1: Interessante, bom dia, pessoal.
0: Um bom dia também para ti, Bruno. Eu gosto da malta que arrisca com poucas dicas. Andar feito barata tonta poderia ser, mas não é a expressão de hoje do Só Quem É do Norte é que Sabe. É outra ainda mais nortenha, que se calhar ouves por parte de alguém que anda sempre numa correria, numa roda viva e que tem muito para fazer e utiliza esta expressão. Vou-te dar a última dica e esta será também sim uma dica-chave para conseguires decifrar se ainda não tens o palpite certo para o Só Quem É do Norte é que Sabe de hoje. A última palavra desta expressão rima com azeitona. E mais não te posso dizer. São mesmo as últimas dicas, por isso junta tudo aquilo que eu acabei de dizer e envia o teu bitight para o WhatsApp da Nova Era 924-485-922 e mostra que dominas o dicionário nortenho. Qual é que será a expressão de hoje? Envia o teu bitight para o 924-485-922 WhatsApp da Nova Era.

0: Se sentes que és um verdadeiro nortenho ou nortenha, todas as manhãs não podes perder o Só Quem É do Norte é que Sabe. Ouve as dicas e deixa o teu bitite no WhatsApp da Nova Era. Em destaque está a expressão do Norte, que significa ter muito para fazer, andar numa roda viva, numa autêntica correria. Temos várias expressões que poderiam encaixar neste significado, mas só uma delas é que está em destaque nesta manhã. Foram muitas as mensagens que chegaram ao WhatsApp da Rádio Nova Era. Vamos começar por um mini melhor ouvinte do mundo que, a caminho da escola, decidiu participar.
1: Olá, Ricardo Lomar e melhores ouvintes do mundo.
0: Olá!
1: Eu sou o Martim e eu acho que a expressão de hoje é andar numa fona. Sempre que eu vou para a escola, todos os dias, eu ando sempre numa fona.
0: A sério?
1: Beijinhos, tchau.
0: O Martim e também a Susana, esta família a caminho da escola e a participar no Só Quem É do Norte é que Sabe. Será esta a expressão de hoje? Vamos a mais mensagens.
2: Bom dia, sou a Mónica de Gondomar.
0: Bom dia.
2: A expressão é andar numa fona.
0: Também a Mónica defende que a expressão de hoje poderá ser andar numa fona. Os áudios não param de chegar. Obrigado a todos. Vamos a perceber se os melhores ouvintes do mundo dominam mesmo o dicionário nortenho.
3: Bom dia, Nova Era. Bom dia, Ricardo.
0: Bom dia.
3: Estou aqui no meio do trânsito, numa fona de um lado para o outro e mesmo assim não consigo escapar.
0: Paciência.
3: Até logo, beijinhos para todos.
0: Paciência e boa viagem com a Rádio Nova Era.
4: Bom dia, Ricardo Lamar. Bom dia, Nova Era. Então a expressão de hoje é andar numa fona. Um beijinho e boa semana.
0: Boa semana também para ti, Marta, sempre ligada à Rádio Nova Era. E de facto, só quem é do Norte é que sabe o que é andar numa fona.
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0: Eu não sei se a tua terça-feira vai ser assim ou não, mas organiza-te e leva a Nova Era contigo para todo lado para conseguires fazer tudo o que tens pensado para o dia de hoje. Faltam 6 minutos para as 9. Esta terça-feira será com o início da manhã com mais nuvens, mas o resto do dia será com céu pouco nublado, com o sol também a brilhar. Quanto às máximas, Aveiro vai chegar aos 21 graus, Porto aos 22, Viana do Castelo aos 23 e Paredes com 29 graus. A seguir, mais música a separar. Também as notícias a chegarem com Miguel Rodrigues e o trânsito nos acessos à cidade do Porto.
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0: Nova Era, bom dia. Um minuto depois das 9, atualizamos as notícias com Miguel Rodrigues. Olá, Miguel.
1: Olá, as histórias da Nova Era. Nesta terça-feira, mais jogos do Mundial de Futebol. Nesta terça-feira, vamos ter França-Senegal. O jogo começa às 8 da noite. Acontece no MetLife Stadium, em New Jersey. França-Senegal, jogo do grupo I. Do mesmo grupo, vamos ter também, mais logo às 11 da noite, Iraque-Noruega, no SoFi Stadium, em Los Angeles. Este jogo do grupo I que fecha o dia de hoje. Já nesta última madrugada, tivemos o Irão-Nova Zelândia, do grupo G, em Kansas City. Amanhã vamos ter Portugal a entrar em campo neste Mundial, Portugal-República Democrática do Congo. Amanhã, às 6 da tarde, jogo do grupo K acontece em Houston, nos Estados Unidos. Outras notícias, o Porto foi nomeado para 4 categorias dos World Travel Awards. O Porto volta assim a estar em destaque nestes prémios do turismo que, na sua edição europeia, estão já com votações a decorrer até ao próximo dia 28 de agosto. As votações podem ser efetuadas através da plataforma oficial dos World Travel Awards. Também pelo Porto está a decorrer um ciclo de cinema dedicado à cidade. O Shortcuts regressa ao Porto em parceria com o Coliseu. Durante esta semana, este movimento dedicado a promover curtas-metragens e jovens criadores apresenta M Nome de Porto. É um ciclo comentado de filmes de realizadoras ligadas à cidade e às margens afetivas, geográficas e simbólicas que atravessam as suas obras. Durante estas noites, até ao dia 19, o Shortcuts Coliseu ocupa o cinema Passos Manuel. A música que também está em destaque, diz logo na noite de encerramento, com música ao vivo por JP Coimbra. A entrada é livre, os bilhetes estão disponíveis.

0: No próximo sábado será inaugurado o Skate Park. O município de Paredes vai inaugurar oficialmente o novo Skate Park, integrado no Parque da Cidade, no próximo sábado, com atividades radicais, aulas e demonstrações gratuitas, música e mercado de rua com street food.
1: Obrigado, Miguel, pelas notícias. Helena volta às 10 com a informação. Passamos para o trânsito. Se estás a conduzir uma boa viagem, continuam as dificuldades na A3 em direção à cidade do Porto, a partir da zona também de Águas Santas até à ligação para a VCI, ainda na saída para a circunvalação em direção ao Hospital São João, com abrandamentos. Na A4, trânsito intenso em ambos os sentidos para os acessos da A3 em direção ao Porto. Já na chegada para Matosinhos, há também lentidão a partir da zona de Guifões. Na A28, demora a partir da ponte sobre o Rio Leça até ao final da Avenida AEP, ainda com abrandamentos para a Avenida Sidónio Paes e também para a VCI. Na VCI, no sentido Freixo e Rábida, lentidão desde Bom Joia até à Perlada, no sentido contrário, abrandamentos desde o Capo Alegre até ao Nó de Francos e também trânsito intenso entre o Nó da A3 e a Zona das Antas. Na A1, trânsito ainda com dificuldades desde Santo Ovídio até à chegada para a Ponte da Rápida, também a afetar a A44 no sentido Sul-Norte, abrandamentos a partir de Valadares até aos acessos da A1 junto ao Nó de Coimbrões. A Ponte do Infante continua com o trânsito lento em direção à cidade do Porto, também imagina com fila para o túnel da Ribeira, ainda há via panorâmica com abrandamentos em direção ao Campo Alegre. Na Via Norte, lentidão na passagem pela Maia em ambos os sentidos, mais à frente em direção à VCI, já com abrandamentos após o viaduto da A4. Faz uma boa viagem com a Nova Era.
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1: Bom dia, vamos deixar o sono e a preguiça para trás com as manhãs da Nova Era. Hoje viajamos no tempo até à altura da escola. Qual é que era a alcunha mais engraçada que existia na tua turma ou até na tua escola? Aquela alcunha de alguém que era mais conhecido ou conhecida pela alcunha do que pelo nome. Queremos saber que alcunha era essa e também a história por trás e como é que surgiu esse nome. Participa no WhatsApp da Nova Era. Por cá, nas manhãs da Nova Era, os melhores ouvintes do mundo já recordaram alcunhas como Doninha, Bombeiro, Cenourinha, ainda ou Solas, mas eu sinto que existem muitas mais para serem faladas através do WhatsApp da Nova Era, o 924-485-922. Qual a alcunha mais engraçada e divertida dos tempos de escola? Vamos ouvir a mensagem do Raul.
6: Bom dia, Ricardo. Bom dia, Nova Era.
1: Bom dia.
6: Bom dia, ouvintes. Ricardo, isso das alcunhas tem que se lhe diga.
1: Aí tem, e muito.
6: As alcunhas ficam tão fortes, que já fazem parte quase do nome próprio da pessoa. Nunca vos aconteceu estarem a falar com alguém sobre determinada pessoa, essa pessoa vai dizendo o nome dela e nós nada, sem chegar lá, e quando diz alcunha, ela é conhecida por tal. Nós,
1: é mesmo isso?
6: Ah, então não conheço perfeitamente, já podias ter dito. Às vezes a pessoa é mais conhecida pela alcunha do que pelo próprio nome.
1: É mesmo, isso é verdade.
6: Bom dia, bom trabalho.
1: Graças. Bom trabalho também para ti. Continua bem ligado com a Rádio Nova Era a falar aqui sobre um fator importante. É que esta alcunha às vezes acontece na brincadeira, um nome criativo é engraçado por causa de algum momento, algo que a pessoa faz ou até diz e acompanha durante toda a vida e passa a ser assim também um nome de destaque. E tu, o que é que tens a dizer sobre este tema? Eu acho que muito. Participa através do WhatsApp da Rádio Nova Era. Qual alcunha mais engraçada, divertida e a história também que teve origem nesse nome. Deixa o teu áudio no WhatsApp da Nova Era, 924-485-922. É ótimo saber que estás desse lado com a Rádio Número 1 do Norte, a Nova Era Música Sem Parar. Esta é uma novidade de Kygo, chama-se Heaven on Your Mind.

0: Mar.
1: A música de Sandro Silva com Pump It Up, a dar ritmo até o início de terça-feira. Bom dia com as manhãs da nova era. Para hoje vais poder contar com um dia de céu pouco nublado, o início da manhã com mais nuvens. Quanto às máximas, Aveiro com 21 graus, Porto com 22, Viana do Castelo com 23 e Paredes com 29 graus.
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1: A melhor música a separar está aqui na Rádio Nova Era com Ears and Ears e Starstruck.

0: Disclosure com You and Me, o remix de Revo nas manhãs da Nova Era. E o WhatsApp está ao rubro com as melhores histórias e as alcunhas mais divertidas e engraçadas dos melhores ouvintes do mundo. Tu também podes participar no tema se só agora te ligaste em 100.1, 101.3 ou em radionovaera.pt. Bom dia, és sempre bem-vindo ou bem-vinda nas manhãs da Nova Era. Estou a perguntar-te qual a alcunha mais engraçada dos tempos de escola, do teu grupo de amigos ou até da tua família. Participa no WhatsApp, o 924-485-922, e vamos ouvir este áudio.
1: Bom dia, Lomar. Bom dia, Nova Era.
0: Bom dia.
1: Então é assim, a alcunha que eu tinha era quando era mais novo, jogava futebol. E acontece que quando eu ia jogar, pá, punha-me a fintar o pessoal todo e o treinador, parece uma bailarina, pô, para de bailar, isto e aquilo e aquilo outro. E a partir daí, olha, fiquei um nando bailarina, pá. Aliás, eu até já contei essa história aí. E até hoje me chamam nando bailarina, aquele pessoal mais antigo. Pronto, essa foi a minha alcunha. Olha, bom dia, continuação de boa semana.
0: Que grande história, uma boa semana também para ti. Queria pedir autorização, este ouvinte, a ver se posso colocar o nome do contacto no WhatsApp da Nova Era como Nando Bailarina. Pode ser? Autorizas? Posso deixar esse nome no contacto aqui no WhatsApp da Nova Era? Bem, de facto, uma grande história, mais uma a chegar ao WhatsApp da Nova Era. Os melhores ouvintes do mundo a recordarem os tempos de escola, porque por vezes as alcunhas eram tão fortes que a pessoa era tratada por essa alcunha e não pelo nome próprio. Por isso, se tens alguma história, alguma alcunha que criaram para ti ou que criaste para outra pessoa, deixa a tua mensagem de voz no WhatsApp da Nova Era, o 924-485-922. A seguir, atualizamos o trânsito nos acessos à cidade do Porto. Bom dia e bom trabalho.
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Wiz MC com Show Me Love. Nas manhãs da nova era, vamos olhar para o trânsito. Nesta manhã, terça-feira, faltam 25 minutos para as 10. Esta hora ainda com bastantes dificuldades pela A28, desde a zona da Esponar até ao final da Avenida AEP. Também na A3, em direção à cidade do Porto, com o trânsito intenso entre o nó da A4 e a ligação para a VCI. Final da A1 com intensidade e fila a partir de Canidelo até à ponte da Arrábida. Há também trânsito lento na A44 no sentido sul-norte para os acessos da A1 junto ao nó de Coimbrões. A via panorâmica com paragens em direção ao Campo Alegre. Também a ponte do Infante com o trânsito lento em direção à Cidade Invicta. Na VCI, no sentido Arrábida Freixo, é trânsito intenso desde o Campo Alegre até ao nó de Francos. No sentido contrário, há abrandamentos a partir da zona do Mercado Abastecedor até ao nó da A3. Pela via norte, trânsito intenso na passagem pela Maia em direção ao Porto. Mais à frente e após o viaduto da A4, há também paragens até à chegada para a VCI. Faz uma boa viagem com a nova era. Agora ligamos a máquina do tempo nas manhãs da nova era para ouvir este Love Come Down de Alison Limerick.

0: É uma das músicas do momento na nova era, Afro House Galaxy com Carry Me Home. Bom dia, o ritmo certo para começares bem a tua terça-feira de trabalho, de aulas ou quem sabe até de férias. Leva a nova era contigo para todo lado. Estamos a falar sobre alcunhas e há pouco aconteceu aqui um ataque de riso por causa de uma mensagem que chegou ao WhatsApp da Rádio Nova Era e que também irei partilhar contigo. Vamos para mais mensagens e descobrirmos quais as alcunhas mais engraçadas, criativas, caricatas e que te poderão também fazer recordar os tempos de escola dos grupos de amigos e aquelas alcunhas que se calhar ficaram para sempre e a pessoa é conhecida mais por essa alcunha do que até pelo nome próprio. Participa no WhatsApp da Nova Era.
1: Bom dia, Lomar. Bom dia, Nova Era e tudo à volta.
0: Bom dia.
1: Alcunhas, Lomar. No meu grupo tinha algumas. Começa: Caquinho, Badeixa, Minhoca, Mineiro, Soca, Juca, Estela, Azulinho e eu era o Pataco. Mas isso vem de família, é uma alcunha de família. Continua a ser o Pataco. Mas pronto, e é isso. Há muitos mais, não me recordo, mas tenho muitos, porque quase todos os meus amigos no meu grupo tinham uma alcunha, por isso, mas tem muitos mais que não me recordo neste momento, já há uns anos que eu não os vejo, tenho pena, mas é a vida, é assim mesmo. Vá, fiquei bem, um grande abraço.
0: A mensagem do Daniel no WhatsApp da Rádio Nova Era continua desse lado com as manhãs da Nova Era, aqui a recordar o nome dos amigos, as alcunhas mais carismáticas, e parecia uma equipa de futebol. Ele começou aqui a enumerar imensas. Lembro-me do Caquinho, o Badeixa, o Minhoca. Se algum deles está a ouvir a Rádio Nova Era, de certeza que está a recordar boas memórias, pode também participar no WhatsApp, o 924-485-922. Qual é que era a alcunha que toda a gente conhecia do teu grupo de amigos, da escola e que era a mais engraçada, a mais divertida? Se sabes a história por trás da escolha dessa alcunha, deixa também o teu áudio no WhatsApp da Rádio Nova Era.
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0: Para esta terça-feira poderás contar com mais nuvens durante a manhã, a previsão do estado do tempo, o céu pouco nublado a partir da tarde. Quanto às máximas, Aveiro vai chegar aos 21 graus, Porto aos 22, Viana do Castelo com 23 e Paredes com 29 graus de máxima.

0: Dave e Thames com Rain Dance, a versão de DJ Dark nas manhãs da Nova Era. Bom dia, 6 minutos para as 10. A seguir, as notícias com o Miguel Rodrigues. E também vamos continuar com o tema de hoje. Qual a alcunha mais engraçada e criativa dos tempos de escola que nunca mais esqueceste? A pessoa ainda poderá ser chamada por essa alcunha. Ou então, tu também poderás ter algo a contar sobre o tema. Participa no WhatsApp da Nova Era, 924-485-922. Bom dia e boa viagem com a Nova Era.
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0: Nova Era, bom dia. Passa um minuto das 10. Voltamos a atualizar as notícias com Miguel Rodrigues. Olá, Miguel. Bom dia mais uma vez.
1: Olá, Lomar. Bom dia. Então, nesta terça-feira, vamos para o Mundial de Futebol e jogos que estão previstos para hoje. Vamos ter entrada nesta fase do Mundial de França. A seleção francesa mais logo vai defrontar o Senegal. O jogo começa às 8 da noite no MetLife Stadium em New Jersey. Jogo do grupo I, do mesmo grupo, mas às 11 da noite vamos ter Iraque-Noruega no SoFi Stadium em Los Angeles. São jogos de hoje. Já na última madrugada tivemos o Irão-Nova Zelândia. Também aconteceu nesta última madrugada jogo do grupo G. E surpreendente, na jornada de ontem, o resultado do Espanha-Cabo Verde, que se saldou por um empate a zero. Então, Espanha-Cabo Verde com um empate a zero. Foi um resultado surpreendente que aconteceu ontem. Jogo do grupo H, que aconteceu em Miami. Portugal entra amanhã em campo. Estamos então na véspera da estreia de Portugal nesta fase do Mundial. Amanhã Portugal vai defrontar a República Democrática do Congo. Jogo começa às 6 da tarde. Jogo do grupo K vai acontecer em Houston, Portugal, República Democrática do Congo, amanhã. Outras histórias pelo Porto. O estádio de praia do Porto está a receber competições até ao dia 30 de agosto. Durante este verão, o estádio de praia do Porto está a acolher várias provas na Praia Internacional do Porto. O arranque das provas aconteceu no passado fim de semana com o Campeonato Nacional de Futebol e de Praia. Já esta semana, a partir de quinta-feira, o estádio de praia acolhe provas de rugby com a realização do Porto Beach Rugby e do European Cup Beach Rugby, ambos dedicados aos escalões de formação e ao escalão sénior. A fechar este mês de junho, a 27 e 28 de junho, vamos ter o Porto Beach Games, um evento dedicado ao cross-training. Também pelo Porto, o Arquivo Histórico do Porto está a convidar a comunidade a conhecer documentos únicos, os

0: Cerimónia de encerramento do Centro Pompidou em França, também autor das cerimónias de abertura e encerramento dos Jogos Olímpicos de Pequim, vai assinar uma obra no Babel, o evento que acontece no Porto no final deste mês de junho. Então chama-se One Page. A performance irá assumir a forma de um verso breve desenhado no céu e terá lugar sobre o Rio Douro, podendo ser vista no próximo dia 27 de junho às 20h15 da noite, tanto na Ribeira do Porto como no Cais de Gaia. Para esta sua criação inédita, Kai Guo Yang vai combinar drones e pólvora para criar uma intervenção de grande escala que pretende evocar a literatura, a história e a alma do Porto. Os pormenores desta criação foram ontem avançados em conferência de imprensa.
1: Obrigado, Miguel. Mais notícias às 14h na Nova Era.
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1: Bom dia com as manhãs da Nova Era. Hoje recordamos as alcunhas mais icónicas e engraçadas dos tempos de escola, do grupo de amigos que poderão ser tuas ou então que criaste para alguém. Participa através do WhatsApp, o 924-485-922. Qual a alcunha mais divertida ou então que marcou para sempre a vida de alguém e essa pessoa é mais conhecida pela alcunha do que até pelo nome próprio? Participa no WhatsApp. Agora, The Second Voice com Let Me Be. 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

Mover Body nas manhãs da Nova Era. Bom dia, boa terça-feira, bom trabalho se estás a conduzir, uma boa viagem e atenção ao passatempo que está a acontecer no Instagram da Rádio Nova Era. 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Agora nas manhãs da Nova Era, Ivan com Iron, passam 15 minutos das 10.

0: 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Boa terça-feira, esta manhã está muito cinzenta, mas a previsão por parte do IPMA, do Instituto Português do Mar e da Atmosfera, é que as nuvens vão embora e que o resto do dia será com o céu pouco nublado a partir do início da tarde. Quanto às máximas, Aveiro vai chegar aos 21 graus, Porto aos 22, Viana do Castelo com 23 e Paredes com 29 graus. A seguir, mais música sem parar. Agora as novidades com Miguel Rodrigues no Planeta Música.
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2: Clooney tem música nova. O DJ produtor britânico, baseado em Los Angeles, apresenta I Rhyme Quick. Esta é uma nova versão da faixa hip-hop de 1991 dos Nice and Smooth, intitulada Sometimes I Rhyme Slow. Agora, Clooney apresenta este I Rhyme Quick.

lançamento pela editora Helix Records, está a nova faixa do DJ e produtor francês Ogis. Conta com a voz da cantora norte-americana Emilia Ali. Chama-se Give Me a Call Someday.

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0: bem provável que estivesse a cantar este Dancing in a Moonlight Top Loader nas manhãs da Nova Era. Bom dia! Continuamos a falar sobre alcunhas, os nomes criativos engraçados que decidiram dar-te durante os tempos de escola com o teu grupo de amigos ou então que tu criaste para alguém. Continua também desse lado com as manhãs da Nova Era e participa no WhatsApp 924-485-922. Vamos ouvir o Telmo e perceber quais as alcunhas que criaram para ele.
1: Carlos Omar e ouvintes de Nova Era, daqui Telmo Sousa, de Leça da Palmeira. Então, alcunhas e tempos de escola, não é? Entre o 6º e 9º ano, apelidavam-me de Telmix, pelos meus dotes artísticos e compositor de algumas músicas na altura e também por ser já com uma veia artística para a música. Fazia os meus CDs com sets de hits do momento e daí apelidarem-me de Telmix. Entre o 10º, 12º e ali primeiros anos da faculdade já terminaram outro apelido, outra alcunha, digamos assim, era o Johnny Bravo. Vai-se lá saber porquê.
0: Não, tinhas de ter parecenças.
1: Algumas semelhanças, confesso. Ah, okay. E basicamente foi isto. Atualmente tenho amigos Team Telmix e Team Johnny Bravo, que ainda hoje, quando estão comigo, fazem questão de relembrar-me estas duas alcunhas. Um abraço e bom dia para todos.
0: Um bom dia também para ti com a Rádio Nova Era. O Telmo a relembrar os tempos em que lhe chamavam Telmix por causa dos dotes musicais e de compositor. Ele a falar aqui sobre os CDs que gravava e estava eu também a lembrar-me dos CDs que ripava e que também gravava com nomes como, por exemplo, música variada ou então música discoteca. Estava aqui a fazer lembrar os tempos em que criei o meu primeiro porta-CDs com o primeiro portfólio e biblioteca também musical. Anos mais tarde, chamavam-lhe Johnny Bravo, o personagem que se calhar podes ainda recordar dos anos 90, com a t-shirt preta característica, também o cabelo amarelo, sempre penteadinho para cima. Como dizemos no Norte, tinha uma bela trunfa. E tu, qual a alcunha ou o apelido que também te chamavam? Participa no WhatsApp da Nova Era, 924-485-922. Aquele nome engraçado, criativo e até diferente que poderá ter marcado a tua adolescência e até aos dias de hoje te chamam essa alcunha. Participa no 924-485-922. Deixa a tua mensagem de voz.

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1: Para esta terça-feira, amanhã, com o céu mais cinzento, previsão de céu nublado, mas tudo indica que a partir da tarde o sol vai brilhar. Quanto às máximas, Aveiro vai chegar aos 21 graus, Porto aos 22, Viana do Castelo com 23 e Paredes com 29.

0: Conan Gray com Overdrive nas manhãs da Nova Era. Bom dia, boa terça-feira. Estamos a falar sobre alcunhas, as mais divertidas e engraçadas que te fazem também pensar nos tempos de escola. Por cá, os ouvintes já recordaram alcunhas como Doninha, Bombeiro, Cenourinha, Solas, Telmix, Slash, ainda Minhoca, entre outras. Mas se eu te perguntar qual é que era a alcunha daquela pessoa que se calhar toda a gente o tratava ou tratava com essa alcunha e não pelo nome próprio, participa no WhatsApp da Nova Era, o 924-485-922. A seguir, mais música sem parar. Faltam 7 minutos para as 11 da manhã. 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

0: Jack Jones com Never Be Lonely. 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Bom dia, Silvia Braga.
1: Bom dia, Ricardo Lamar. Como estás?
0: Eu estou bem. Eu estou ótimo. E eu confesso que já tive aqui várias...
1: Cacá, porque há Ricardos que são cacá.
0: Também. Eu não.
1: Por acaso, no Brasil há muito.
0: Há muitos. Existem também muitos. Mas estava a dizer que por cá já tive alguns ataques de riso por causa das alcunhas
1: eu ouvi. Eu gostei da bailarina.
0: Opa, o Nano Bailarina. Está aqui o nome no WhatsApp da Rádio Nova Era, porque o ouvinte autorizou e ficou com esse nome aqui no WhatsApp da Nova Era. Mas mais alcunhas, muitas mensagens. Nunca é demais agradecer a todos que estão desse lado a ouvir as manhãs da Nova Era e que decidiram participar, viajar também no tempo, porque existem muitas pessoas que ficaram com essas alcunhas para sempre.
1: Claro.
0: E não o nome próprio.
1: Mas eu vou-te
0: são
1: dizer,
0: conhecidas.
1: Eu não tinha, já sei que me vais fazer essa pergunta. Eu não tinha porque eu não era da malta cool. Eu era boa aluna, portanto estava na categoria dos nerds e portanto não tinha alcunhas. Mas a malta popular normalmente tinha sempre os rapazes, acima de tudo. Então vou-te dizer alguns apelidos,
0: nomes artísticos,
1: se calhar de malta que está aí à escuta.
0: Isso é que era ótimo.
1: Não, porque eu tenho certeza, porque eu sou de Gaia. Eu estudei na escola secundária de Canidelo, que mudou para Inês de Castro, e eu participei na votação do nome e ganhou
0: para mudar.
1: Okay. Inês de Castro tem uma relação com Canidelo e portanto
0: foi a primeira eleição que tu participaste.
1: Foi a primeira, tinha 14 anos e participei nessa eleição numa folha de linhas rasgada do caderno. Mas pronto, adiante. Então, na escola, havia o Dani Gato.
0: Já nessa altura?
1: Dani Gato, juro-te?
0: Sim.
1: Não, espera, não era Dani, era só Gato.
0: Era o Gato.
1: Eu já estou aqui a fazer confusão. Gente, eu sou disléxica, junto coisas estranhas. Não,
0: era o Gato.
1: Não era Dani nada, já estou a confundir com o DJ. Mas pronto, era o Gato, porque ele era muito giro, era um rapaz giro, então ficou com a alcunha de Gato.
0: Depois eu pensei que era por causa do bigode, mas pronto. Não tinha.
1: Na altura ninguém tinha bigode, Lamar.
0: Posso falar que eu tenho 30 anos, também este bigode.
1: Éramos todos os impérpes. Depois havia o Campota. Ou Compota, eu fiquei na dúvida se era Campota, se era Compota.
0: Okay.
1: Pronto, que era um. Já não sei porquê, mas era da família dos Compotas. Depois havia.
0: Levava-se por lanches com Compota.
1: Havia o Clorofila. O Clorofila era um rapaz que fazia surf, bodyboard. Não era surf, era bodyboard. E o que é que fazia? Punha aquela cera, sabes?
0: Sim,
1: que ficava o cabelo mais loiro. Então foi por isso que lhe chamaram Clorofila. E nós andávamos a aprender em ciências a Clorofila. Está a ver?
0: E quais os efeitos, sim.
1: Depois, mas era um apelido da escola toda. Eles eram conhecidos na escola toda por esse apelido. E ainda havia o Rato, que entretanto é artista de Gaia, Rato 54. Era o Rato no meu tempo, ele era mais velho que eu e chamava-me o Rato. Deixa-me ver se é mais algum. Assim, de repente não me estou a lembrar. Mas pronto, eram os apelidos
0: mais conhecidos,
1: assim, de Canidelo, da escola secundária de Canidelo barra Inês de Castro.
0: Eu amava se desse lado estivessem a ouvir estes nomes artísticos
1: e alcunhas,
0: e também deixassem uma mensagem a recordar esses tempos no WhatsApp da Nova Era, o 924-485-922. Por falar em recordar, vamos ter já daqui a pouco uma hora com o flashback, não é? Temos aí também o flashback para recordar as músicas que fazem parte da história da Nova Era, que tu ouvias da cassete.
1: Olha,
0: também
1: vou-te pedir alguma autorização.
0: Uma autorização.
1: Eu sei que tu há uns dias estiveste a falar sobre as músicas das competições futebolísticas.
0: Certo.
1: Ainda as tens?
0: Sim.
1: Tens?
0: Ainda tem aqui, tem.
1: É só isso que eu quero saber.
0: Espera aí, não sei, não. Já não estou aqui disponíveis.
1: Porque amanhã, sendo o dia em que Portugal vai entrar em campo no Mundial 2020, queria fazer um flashback com as músicas das competições futebolísticas destes últimos anos. E sabes de que ano é que era? E agora eu estou a apanhar o Ricardo Lomar, coitado, eu não preparei nada disto.
0: Não há problema,
1: o Ricky Martin com a Living La Vida Loca era de uma...
0: Não, La Copa de la Vida, 1998.
1: Isso é que é La Copa de la Vida. De la Vida. Já
0: sei
1: misturar italiano. Quero essa música e quero essa música para abrir, porque essa música é incrível e é uma música muito melhor do que a da Shakira deste ano. Desculpa aí de lá.
0: Pois é.
1: Essa música, pá, desculpa, mas.
0: É bem melhor, por acaso é bem melhor.
1: Ah, o Waka Waka era muito boa, ficou por aí, eu estudei a ideia e não me esquece. Não. Não.
0: Para mim é o melhor hino mundial, é o Waka Waka.
1: Não, eu gosto mais dessa do Ricky Martin. E também da Zara Larsson com o David Guetta.
0: Não sou muito fã dessa música.
1: Foi o ano que Portugal foi campeão.
0: Eu sei, atenção, e outro. Agora a música não me convence.
1: Pronto,
0: a música não me convence. Mas vou preparar aqui o Ricky Martin com
1: amanhã,
0: La Copa della Vida.
1: Para amanhã, temos tempo
0: ainda
1: para amanhã.
0: Estou a ver se está disponível, vou preparar para ver se está disponível, senão tenho que pedir ao nosso
1: sonoplasta. Já estou a entrar na febre do Mundial, gente, porque já estou ansioso. Olha, olha, a Espanha empatou, adoro, já começou com uma surpresa. Portanto, vamos ver agora como é que isto vai correr.
0: Eu acho que Portugal vai golear amanhã também no primeiro jogo deste Mundial 2026.
1: Vocês sabem que eu devo falar disto nos meus, as minhas stories no, e reels nas redes sociais, é só, tudo futebol.
0: É, por causa das keywords.
1: Tudo futebol. Então aparecem as predictions, as previsões de toda a gente. Portanto, eu só ando a ver coisas do Mundial. Estou agora a ficar com a febre do Mundial. Preparem-se, porque amanhã vou estar impossível.
0: O aviso ficou dado. Ainda bem que eu saio às 11. E não, vou estar aqui também a apoiar a Silvia Braga e a apoiar Portugal.
1: Bandeira
0: que amanhã
1: já tenho.
0: Vai
1: já,
0: fazer.
1: Já tenho ali a bandeira.
0: Já
1: para
0: tens
1: amanhã.
0: A bandeira?
1: Já
0: ok, temos que a colocar aqui no estúdio.
1: Bora. É
0: bora,
1: já
0: temos
1: hoje.
0: Que a colocar
1: é
0: no
1: hoje
0: estúdio.
1: Começar a preparar o cenário.
0: Amanhã, nas manhãs da Nova Era, vou perguntar-te o que é que antigamente parecia futurista e afinal não foi nada de especial. Estamos a falar, se calhar, na década de 90, muita gente achava que o mundo terminava nos anos 2000.
1: Adoro.
0: Muita tecnologia surgiu também nessa altura e vamos fazer uma viagem no tempo. Se calhar tu também compraste algum instrumento, algum gadget que naquela altura parecia muito futurista e disseste, isto vai mudar
1: o jeito.
0: E nunca funcionou para nada. Será o tema de amanhã aqui na Rádio Nova Era. Beijinhos e abraços, boa terça-feira. A seguir, não percas o flashback com a Silvia Braga.

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2: Vamos a isso a partir de agora e durante as próximas 4 horas. Estamos juntos aqui. Seja muito bem-vindo porque estamos a começar com a edição número 1 do Flashback. É assim, a partir de agora, dose dupla às 11 e também às 7 da tarde, a primeira comigo e à tarde no teu regresso a casa com o Daniel Oliveira. Vamos até aos anos 90 para lembrar uma música que ouvíamos nos clubes, que agora já se vai perdendo um bocadinho essa mística dos clubes, das discotecas. É Mariah Carey aqui com o dedo de David Morales em My All. Vai ser bom lembrar esta. Ora, aumenta o volume.

E agora vamos recuar assim uns valentes anos até à zona industrial do Porto, especificamente até à discoteca Via Rápida, agora conhecida como VR. Fechamos os olhos e lembramos o momento em que as cortinas e a pista abriam ao som desta música Massive Attack, Unfinished Sympathy.

0: O eterno e temporal Lady Hear Me Tonight, Mojo aqui a tocar na Nova Era, no flashback da Nova Era. Esta música que muito ouvimos em loop no ano de 2000. E este CD single que faz parte da minha coleção, neste CD single que também incluía as remixes para este tema do Eri Romero, ainda de Danny Tenaglia e muitas mais, mas confesso que eu ouvia estas faixas todas em loop, assim dias consecutivos neste ano de 2000/2001, mas a minha favorita era mesmo esta versão original que acabou de tocar aqui no flashback. Recuamos 26 anos, malta. Isto dito nem parece verdade. Bem, mas agora não vamos recuar, pelo contrário, vamos sim avançar para as dicas para as próximas noites com o Miguel Rodrigues no The Coping Cop. E logo depois continuamos juntos na segunda parte do flashback.
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0: E estamos bem, mano, com este Star a abrir a segunda parte do flashback da Nova Era.

0: dia, já com 25 anos da bagagem da Superman Lovers aqui com o Starlight a fechar e muito, muito bem esta dose aqui de flashback. A primeira edição do dia, já sabes logo mais, à dose dupla com o Daniel Oliveira. Entretanto, já sabes também que está aqui aberta a linha direta para o estúdio da Nova Era, está sempre. E podes aproveitar, já agora que tens mais uma oportunidade, para mandar a tua sugestão daquela música que faz parte da tua vida, assim, aquela música que gostavas de ir ouvindo aqui no flashback, ok? Já sabes qual é o número? 924-485-922. Podes enviar, que eu até agradeço, ok? Já a seguir a reta final então do flashback com Tom Novi.
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2: Meu Deus, eu acho que estou já a entrar aqui no clima de pré-entrada em campo da Seleção Nacional. Amanhã já estou a começar aqui na febre do Mundial 2026. E acho que não estou sozinha, verdade? Acho que é agora que todos começamos a ficar assim mais ansiosos com o momento em que amanhã vamos ouvir o hino de Portugal entoar no estádio nos Estados Unidos e a transmissão vá com alguns escondinhos de atraso, mas isso não interessa nada. Vamos estar todos, claro, a torcer pela nossa seleção e que corra assim como merecemos esta jornada lá pelos Estados Unidos, México e Canadá. Portanto, que assim seja, amanhã e que corra com o pé direito a entrada em campo da nossa seleção neste Mundial. Para já, também entramos em campo em mais uma hora de música sem parar da boa, como soubes aqui na Nova Era, e em grande também com Wow e Never Alone. É a primeira desta hora da tarde de terça. Vamos a isso!

Ora, eu não sei se andas assim distraído ou distraída, mas a verdade é que os aviões estão aí de regresso aos céus aqui do norte, nomeadamente ao Rio Douro, e vai acontecer já dias 19, 20 e 21, portanto, este fim de semana. E o que é certo é que o Air Invictus está por aí e vamos estar todos a olhar para o céu e para os aviões e a partir de uma zona VIP super especial com a nova era. Por isso,

0: E para domingo, nada difícil de participar, é só passares no Instagram, tagares a pessoa que queres que vá contigo e tentar a tua sorte. 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Para já, continua a melhor música sem parar, porque há na nova era com Maisie Key, Life is Simple.
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0: Os goodbyes aqui com Future. Nós também gostávamos de ver muito futuro. Ou se calhar não, se calhar é melhor não inventar e ficarmos na ignorância, porque às vezes a ignorância é uma bênção. Portanto, ainda que a nossa curiosidade às vezes nos trame, não é? Pronto, mas pensando no futuro, o único futuro neste momento que importa é pensar amanhã no dia 17 e na entrada em campo da Seleção Nacional. Eu estou ansiosa, já vos disse que estou a entrar na febre do Mundial 2026 e portanto, olha, amanhã até vamos trazer aqui no flashback as músicas das últimas competições de futebol para entrarmos assim a 100% no mood em que vamos estar todos logo mais a partir das 6 da tarde. E agora quem está aí à escuta e não liga nada a futebol está a dizer, eu quero lá saber disso, porque se bem que eu acho que para a seleção há muito pouca gente que fica indiferente, verdade ou mentira, hein? E também é impossível ficares indiferente aqui à música da nova era, sempre muito bem disposta e muito assim com boa vibe, boa frequência para esta terça-feira. Um ótimo dia de trabalho se estás aí a dar no duro, tal como eu. Deixa de ficar desse lado, porque já a seguir começamos com meia hora sem parar. Para já, Miguel, é tudo teu.
1: 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Os Prospa têm música nova. A dupla britânica lançou agora Dreams, este tema que tem lançamento pela editora Circo Loco Records. É parte do álbum Free Your Mind.

Next. O DJ e produtor brasileiro Vintage Culture tem uma collab com o alemão Edison Ike na faixa Together We Are Free. Conta com a participação de Kyozo e tem lançamento pela editora Circle Music. Together.

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0: A voz da Zara Larsson aqui com Lush Life, nesta remix assinada por Alex Adair, acabar de tocar aqui na Nova Era nesta terça, que estamos em véspera da entrada da seleção no Mundial 2026. Entretanto, Ricardo Lomar, afinal, tinha razão. Afinal, está a ser um pouco nublado. Afinal, o sol já quer brilhar e já está aqui a espreitar, pelo menos aqui da janela do estúdio da Nova Era. Eu já estou a ver o sol a querer brilhar. Andavam todos a reclamar com o Ricardo Lomar de manhã que ele estava a enganar-se no tempo, porque estava muito nublado e não estava nada com cara aqui a abrir. Mas afinal, olha, ele leu bem a informação do IPMA. Eu também fico sempre a desconfiar, malta. Eu já digo a previsão do tempo, aquilo já muda ao segundo quase. Por eu sei lá, menino. Não, mas o que é certo é que já temos aí luz do sol e que bom, porque estávamos a precisar. Ontem estava um dia muito, muito feio. Mas pronto, já estamos aqui em mood, dia bem disposto e com luz do sol e para aproveitar, especialmente se estás de férias, porque eu sinto que já há muita gente de férias. Então, se é o teu caso, boas férias ao som da Nova Era. Música sem parar.
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1: 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Bora de ir para mais uma hora juntos. Vai ser assim ainda até às 3 com a melhor música sem parar. Essa é a garantia, a promessa e vai ser cumprida. Começamos com Jonas Blue e Mada. Esta é a versão de um clássico que já ouviste aqui vezes sem conta na nova era. Então vamos a isso. É a primeira da hora.

0: E esta é uma das músicas que eu sei que os ouvintes na Vera adoram. Recebemos sempre super muitas mensagens aqui a perguntar que música é que tocou. E vamos a ver, e era esta: Afro House Galaxy com Carry Me Home, a acabar de tocar por cá na nossa rádio. E a pergunta é: what else? É tipo Nespresso.
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0: E olha, também se estiver na hora do café pós-almoço, então olha, espero que tenha corrido muito bem. Boa digestão agora ao som do Denis Ferrer e Church Lady.

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0: E eu não sei porquê, mas esta música só me faz lembrar estádio assim. Assim ao rubro. Eu estou a imaginar que é assim que vai ser amanhã, quando marcar o relógio aqui em Portugal, 6 da tarde, e Portugal entrar em campo para o arranque oficial da nossa jornada no Mundial de Futebol 2026. Eu estou, já sabem, com muita esperança e muita fé que vai ser para trazer o caneco desta competição. Eu acho que na última não estava assim tão dedicada a isto. Acho que desta vez estou com muito mais pesada que isto vai acontecer, e não sou a única, estou mesmo a acreditar. Vamos a isso, já a seguir, continuamos juntos com mais música sem parar. Vai-se sempre aqui a rematar, são tiros certeiros com a melhor música sem parar. Ainda antes, chega o Miguel Rodrigues com as dicas de copo em copo.
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0: E como é da praxe, só música boa a tocar aqui na Nova Era, Kate Renata, aqui a acabar de rodar na Nova Era Música Sem Parar. 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

0: E agora passam 3 minutos das 2, vamos às notícias com Miguel Rodrigues. Olá, Miguel.
1: Olá, Silvia. Neste dia em que mais de 81 mil alunos fizeram a prova de português no arranque dos exames nacionais, os exames nacionais do ensino secundário arrancaram nesta terça-feira com quase metade dos 166 mil alunos inscritos a realizarem a prova de português, que continua a ser feita em papel, mas que vai ser corrigida pela primeira vez em formato digital. Às 9:30 da manhã, mais de 81 mil estudantes fizeram ou começaram então a fazer o Exame Nacional do 12º ano de português, que é o mais concorrido por ser o único obrigatório para concluir o ensino secundário. Começa assim esta primeira fase dos exames nacionais, que continuam a ter peso na conclusão do secundário e também na nota de acesso ao ensino superior, sendo esperado os mais de 73 mil alunos do sexo masculino e quase 93 mil do sexo feminino ao longo dos próximos 10 dias de prova. Este é também dia de Exame Nacional para os alunos do 11º ano, já que a esta hora, 2 da tarde, começa a prova de Economia A, para a qual estão inscritos pouco mais de 17 mil estudantes. Aí estão os exames nacionais. Atualidade internacional com os olhos postos em Evian, França, nos Alpes franceses, não necessariamente por causa da água engarrafada, mas porque está a decorrer a reunião do G7. A França é então um país anfitrião desta reunião do G7, que conta com vários líderes mundiais, incluindo o presidente dos Estados Unidos, Donald Trump, os líderes que já estiveram reunidos esta manhã, também contando como convidado com Volodymyr Zelensky. O presidente ucraniano esteve então hoje também reunido com os líderes nesta cimeira do G7, esteve também à conversa com Donald Trump, presidente norte-americano. Para além da questão da Ucrânia, também o Médio Oriente tem sido falado depois de ter sido anunciado ontem o memorando de entendimento entre o Irão e os Estados Unidos, que deverá ser assinado na próxima sexta-feira na Suíça. São os temas que marcam a atualidade internacional. E claro que temos aí o Mundial de Futebol com mais jogos que estão previstos hoje. Este Mundial de Futebol que continua nesta terça-feira. Vamos ter hoje, olha, precisamente a França, já que falamos de Evian, onde decorre a cimeira do G7. A França vai fazer hoje a sua estreia nesta fase do Mundial. França-Senegal, jogo do Grupo I, começa às 8 da noite. Também do Grupo I, vamos ter às 11 horas Iraque-Noruega. São os jogos que acontecem hoje neste Mundial de Futebol. Mundial que amanhã vai ter entrada de Portugal. Vamos ter então Portugal-República Democrática do Congo. A partir do final da tarde é o jogo inaugural de Portugal nesta fase do Mundial. O Mundial de Futebol que está a decorrer simultaneamente nos Estados Unidos, México e também no Canadá. Pelo Porto, fala-se do ciclo de cinema que está a decorrer, ao Shortcuts, que regressa ao Porto em parceria com o Coliseu. Durante esta semana decorre este ciclo dedicado à cidade do Porto. Então, este ciclo, que é dedicado a promover curtas-metragens e jovens criadores, apresenta M, Nome de Porto, ciclo comentado de filmes de realizadoras ligadas à cidade, que está a decorrer até ao próximo dia 19 de junho.

0: bandeira. Olha aqui a minha bandeira. Não tem vídeo, não tem, mas não tem
1: mas
0: imagem.
1: Mas é verdade, é mesmo verdade. Mas eu posso confirmar que a Silvia Braga, neste momento, ostenta uma bandeira nacional.
0: Queres saber quem é que era esta bandeira?
1: Sim.
0: De algum DJ que foi à Beach Party.
1: Mas está em muito bom estado.
0: Está nova. Esta consegui apanhá-la e trouxe. Não sei quem é que a usou
1: amanhã
0: lá no palco.
1: Vamos desfraldar esta bandeira.
0: Isso.
1: Para
0: olha, mas
1: Portugal.
0: Uma coisa muito engraçada é, se vocês não viram, por favor, vejam a Dictati. Podem falar também na Happy Hour e também aos nossos ouvintes. As imagens da seleção da República Democrática do Congo à chegada aos Estados Unidos.
1: Sim.
0: Alguém já viu?
1: Eu não vi. Por
0: então,
1: acaso.
0: Por favor, vejam, porque só vos vou lembrar o filme que era Um Príncipe em Nova York, com o Eddie Murphy.
1: Sim, com o Eddie Murphy.
0: É mais ou menos a mesma coisa. Juro, as roupas deles
1: chegaram em grande.
0: Leopardo. Não, é que são lindas as roupas,
1: portanto,
0: mas absurdamente ostensivas.
1: Estão com grande aposta para o jogo da amanhã.
0: É que eu fiquei chocada. Por favor, vão ver que é mesmo espetacular. Vá, Miguel, um beijinho grande.
1: Torcer por Portugal. Estamos na véspera
0: claro,
1: do grande jogo.
0: Isso põe em causa. Beijinhos, Miguel.
1: Beijinho.
0: Obrigada.
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0: E para todos nós que somos aqui os melhores ouvintes do mundo, porque eu também sou ouvinte da Nova Era, pois claro, a melhor música sem parar está a arrancar agora. Mais uma hora juntinhos, quero dizer, neste caso já vai ser um bocadinho menos, porque é até às 3, à altura em que chega também Daniel Oliveira. Para já, quem chega é mesmo o Caigo com música nova, chama-se Heaven on You.

0: New Colors aqui com Remind Me To Forget, a tocar na nossa rádio. Se só agora te ligaste, seja muito bem-vindo. Boa viagem, se vais aí na estrada, deixa-te ficar, claro, com a melhor música sem parar. E sempre música nova, muito mais cedo. Também, claro, sempre os melhores flashbacks.
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0: É a nossa rádio, exatamente. E agora, falamos em música nova, chega a nova dele, Lost Frequencies, Live It All.

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0: Gosto muito desta música, o End of Beginning, porque às vezes é preciso um fim para um novo começo. Ah, que filosófica que eu estou. Já viste, Daniel Oliveira?
1: É? Estás muito pensativa.
0: É, por acaso estou muito pensativa, é verdade, demasiado. Mas aquilo que eu estou a pensar é que amanhã já estou a preparar aí o flashback especial, porque vou trazer, não sabes?
1: Eu não.
0: Amanhã às 11 vou trazer as músicas das competições futebolísticas dos últimos anos. Já que Portugal vai entrar em campo, eu amanhã vou trazer assim uma mão cheia daquelas músicas, a começar pelo Ricky Martin, a Copa Tela à Vida.
1: E não esquecer o David Guetta.
0: Claro, mas essa aí já anda a passar.
1: Nos deu o campeonato, vá lá.
0: Essa aí já anda a passar.
1: Em 2016.
0: Portanto, adoro essa música, gosto muito porque tenho grandes memórias ao som dessa música. Foi quando fomos campeões, pela primeira vez e única até agora. E pode ser que seja só a primeira vez e a primeira desta segunda. Agora em modo mundo. Mas pronto, amanhã então às 11 vou trazer o flashback. É nisso que estou a pensar, as músicas e a ordem que as vou aqui alinhar para partilhar e para começarmos a entrar em espírito de cantar o hino. Sabes o hino? Não te vais enganar.
1: O hino?
0: O hino de Portugal.
1: Nacional.
0: O hino nacional.
1: Então,
0: o hino, desculpa, é verdade.
1: Oficiais.
0: A minha cabeça já está muito acelerada. O hino nacional,
1: é
0: sabes?
1: É a Shakira, não é? Dai, dai.
0: Dai, dai, dai, dai, dai, dai. Não sou muito apologista, não gosto muito dessa música. Devo dizer que não é a minha música favorita. Acho que, pronto, fica aquém daquilo que era esperado. Porque ela, quando lançou o Waka Waka, foi uma coisa.
1: Pois era, essa era a
0: foi muito boa,
1: Sul,
0: foi muito boa.
1: Que era das vuvuzelas.
0: E esse ano, tu lembras-te que houve uma operadora de TV por cabo que arranjou os comandos para tirar a frequência das vuvuzelas, que era inaudível o som. Meu Deus, eu lembro-me disso, pois foi proibido. Acho que acabaram por proibir na final, acho que foi isso, não foi? Já
1: os
0: não me lembro.
1: Os sofreram muito.
0: Meu Deus, foi. Eu estou-me a lembrar desse ano, 2010. Bem, mas adiante, amanhã vai ser isso. Até lá, ficas aqui com o Daniel Oliveira, até lá nada, até às 8. Coitado, daqui até às 11 era bonito, era tu a fazeres emissão às 3 às 11.
1: Maratona.
0: Direto! Tipo aqueles sets de Armin van Buuren, 8 horas no Amnesia Ibiza. Ele faz isso quase todos os anos.
1: Já está habituado.
0: Pois está, pois está.
1: Ainda agora comemorou os 25 anos do State of Trance.
0: E agora ainda está em melhor forma física do que estava há uns anos, porque deixou de beber, deixou completamente de beber álcool e diesel e outras substâncias. Por acaso não imaginava o Armin consumir outras substâncias, mas também não sabemos, podia ser comprimidos para aguentar acordado. Pronto, mas está muito fit, está muito saudável e acredito que agora até consiga aguentar mais horas. Porque eu lembro-me de ir aí, quando fui a Ibiza, vi o Armin num set 7 ou 8 horas ou mais. Portanto, tinha convidados, tinha cantoras, tinha guitarra, tinha percussão, tinha tudo. E ele ali
1: café.
0: Em pé. Mas o Daniel.
1: E bebidas energéticas.
0: 7 ou 8 horas em pé, pois. A tocar, não é muito fácil, digo eu, mas tudo certo. Bem, mas agora ficas com o Daniel Oliveira, que vai ficar aqui sentado durante, opa, as próximas 5 horas a dar-te a melhor música sem parar. E amanhã, já sabes, temos Enquanto Marcado na edição número 1 do Flashback às 11, com modo especial, músicas de mundiais e europeus de futebol. Vamos todos estar em modo seleção. Ação Nacional a entrar
1: sorte.
0: Em campo.
1: Hã? É para dar sorte para logo.
0: É isso.
1: Logo
0: então,
1: amanhã.
0: Beijinhos e até amanhã, já a seguir com o Daniel Oliveira.
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3: Já cá estou para ficar até às 8 com a música sem parar da Nova Iori, com o gel para abrir esta hora. A voz é da Ultra Nate, Moving to the Sun.

Deus comigo hoje, por cá na Nova Era. Tenho muito mais para ouvir ao longo da tarde ainda. A Happy Hour e o Flashback. Muito mesmo, agora é para dançar com Drove, Do To Me, para os próximos minutos na nossa rádio.

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0: Sad Girls, da Bebe Rexha, com o David Guetta, a tocar por cá na Nova Era, esta tarde de terça-feira. Música sem parar, mas agora também as melhores sugestões para a noite. O Cop em Cop com o Miguel Rodrigues já está. 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
2: De Copo em Copo, como é habitual às terças no Maus Hábitos no Porto, Porta Jazz apresenta hoje Ana Luísa Marques e Guilherme Lapa. Outras sugestões, amanhã quarta no Era Uma Vez no Porto, Raw, Pedro Taboada, Invites, Amuladores. 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Vai na sua 22ª edição. 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

0: Esta é a música sem parar da Nova Era, 100.1, 101.3, online em radionovaera.pt. Grande flashback é esta de Praise Cats, Shine Down Me. Não esqueças que vou ser eu que vou estar aí na hora flashback das 7, depois da Happy Hour. 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É já este fim de semana. Maluco, para ouvir a seguir com a Sing It Back, a tocar por cá na nossa rádio.
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1: 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Já sabes que a música não para por aqui na Nova Era e esta hora abre com o Alok e o Khalid, Dive Into Me.

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0: É a versão de Sandro Silva para a Pump It Up, música do Denzel aqui na Nova Era, já uma das bem classificadas nas 40 mais da Nova Era. Vota na tua música favorita no nosso site radionovaera.pt. Sábado, mais uma contagem entre as 4 e as 6 da tarde. Para já, quem está aí de visita é o Miguel Rodrigues com o Planeta Música. Às 5 está comigo também para a Happy Hour de hoje.
1: 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Os Prospa têm música nova. A dupla britânica lançou agora Dreams. Este tema, que tem lançamento pela editora Circoloco Records, é parte do álbum Free Your Mind.

Next. O DJ e produtor brasileiro Vintage Culture tem uma collab com o alemão Eddie Tonic na faixa Together We Are Free. Conta com a participação de Kyozo e tem lançamento pela editora Circle Music.

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0: We Found Love, Noran Pure, a tocar por cá nos últimos minutos. Música sem parar na nova era, ainda nesta hora com Oliver Eldens e a versão da Gecko Overdrive com vocais de Becky Hill. Depois há Happy Hour.
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3: Happy Hour da Nova Era, nesta edição de terça-feira. A começar agora, estamos por cá até às 7. Olá, Miguel.
4: Olá, Daniel. Estamos a postos para mais uma Happy Hour,
3: que vai começar com a música da Bebe Rexha com os Faithless, New Religion. Nesta hora, já sabes, há só quem é do Norte é que sabe. Também as informações de trânsito e as histórias da Happy Hour. Vem daí até às 7. Para já, Bebe Rexha.
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0: Kylie Minogue e In Your Eyes na Happy Hour da Nova Era às histórias de hoje.
1: E parece que o mayor de Nova York, Zoran Mamdani, confirmou que Taylor Swift e Travis Kelce irão mesmo casar no próximo dia 4 de julho, numa conferência de imprensa que aconteceu ontem, em que o mayor de Nova York estava a falar de grandes eventos na cidade e de operações de segurança. Zoran Mamdani acabou por dizer que a cidade está habituada a grandes eventos, é a maior cidade do país, disse Mamdani, e que está habituada a grandes eventos. Então deu exemplos. Ele falou do 4 de julho, que é feriado nos Estados Unidos, também a celebração dos 250 anos da independência dos Estados Unidos e o casamento de Taylor Swift, tudo a acontecer ao mesmo tempo.
2: Descaiu-se.
1: E disse que a cidade está entusiasmada por dar as boas-vindas ao mundo, lá mesmo em Nova Iorque. Mamdani, que entretanto foi questionado se tinha recebido um convite para o casamento de Taylor Swift, disse que não, mas parece estar mesmo confirmado então que Taylor Swift e Travis Kelce irão casar em Nova Iorque no próximo dia 4 de julho, que é uma data muito importante para os Estados Unidos.
2: Parece que Taylor Swift é que não gostou muito, porque já desapareceram das redes essas declarações do Mayer. É, provavelmente deveria ser segredo, mas descaiu-se. É Happy Hour até às 7, esta é a hora powered by KPFC.
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0: Happy Hour da Nova Era, nesta tarde de terça-feira, com o som do David Attams, a remix do DJ Dark da Rain Dance, e por falar em música.
1: E parece que 14 anos depois de se ter começado a fazer ouvir, parece que finalmente vai sair como single um tema que resulta de uma colaboração entre Steve Angello e também Eric Brits, os DJs e produtores suecos que colaboraram num tema intitulado Bedtime, que acabou por se tornar conhecido pelos seus fãs e seguidores como Bedtime Stories, tema que tem estado muito presente nos sets de Eric Brits, também de Steve Angello, mas nunca teve lançamento como single. Ele faz lembrar um pouco a colaboração que foi recentemente lançada entre Martin Garrix e Ed Sheeran, que também durante mais de uma década esteve como que na gaveta, embora se fosse ouvindo em algumas atuações, mas nunca foi editada. E este tema também é uma das faixas que mais tem feito ouvir nos sets de Eric Brits e Steve Angello, mas nunca foi lançado como single. Parece que é desta. Este tema que foi apresentado pela primeira vez no Radio Show de Eric Brits, logo num dos primeiros episódios, o terceiro episódio do Radio Show de Eric Brits, Epic Radio, em 2012, imagina, e nunca foi lançado. Entretanto, num dos mais recentes episódios deste Radio Show de Eric Brits, neste ano, 2026, o DJ produtor sueco anunciou que estava na altura de lançar esta faixa. Será?

0: Eric Prydz disse mesmo nesse radio show, num dos recentes episódios, que tinha que falar com o Steve Angello para finalmente lançarem esta faixa. Mas não houve ainda nenhuma confirmação oficial, nem de Eric Prydz, nem de Steve Angello, nenhuma data. Mas parece que esta é uma das faixas mais aguardadas pelos fãs de Eric Prydz e Steve Angello. Parece que finalmente vai ver a luz do dia.
1: Ficamos à espera da edição oficial desta instrumental Bedtime Stories da dupla sueca Eric Prydz e Steve Angello na Happy Hour da Nova Era. A seguir, a música nova também do Alok.
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0: Something Else, o novo projeto de Alok com esta I Wonder If You Know na tua Happy Hour de hoje, aqui na Nova Era. Hora de trânsito ao final da tarde. Vamos acompanhar a situação agora com a ajuda do Miguel Rodrigues.
1: Um final de tarde muito complicado, também com alguns acidentes na A4, também com dificuldades no sentido Matosinhos-Amarante, desde o nó com a Via Norte e também o nó com a A3. Portanto, neste troço da A4, neste sentido Matosinhos-Amarante, temos então circulação complicada. Depois, também na A3, no sentido Maia-Porto, com dificuldades na ligação para a Vicente. O mesmo acontece na Via Norte, também nos dois sentidos da Avenida AEP, A28, sentido Matosinhos-Porto, a partir da Ponte de Leça. Ainda temos a VCI no sentido Freixo-Rábida, em praticamente toda a extensão da VCI. E no sentido contrário, a Rábida-Freixo, temos também trânsito difícil em toda a extensão da VCI. Portanto, entre a Ponte da Rábida e a Ponte do Freixo, circula-se muito devagar na VCI. Temos grande intensidade em Gaia, também já alguma intensidade nas ligações para o Nó de Coimbrões.
0: Happy Hour da Nova Era, também com as informações de trânsito. Agora a música é do UGL com a Ultranate, Moving to the Sun.

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0: Tarde de terça-feira, com música sem parar e também histórias. Neste caso, parece que aquele velho ditado "filho do peixe sabe nadar" se aplica também aos DJs.
1: Ainda ontem falámos aqui de David Guetta e das atuações que teve no Stade de France, em Paris, em que David Guetta lotou completamente este estádio, com uma lotação para cerca de 80 mil pessoas durante 3 noites. Foi um grande feito na carreira de David Guetta e seguramente que um dos momentos especiais para o DJ e produtor francês nestas atuações no Stade de France foi o momento em que o filho de David Guetta abriu esta atuação. Logo na primeira noite, a atuação foi aberta por Elvis Guetta. É o filho de David Guetta, também a DJ, está a seguir as pisadas do pai, embora o som de Elvis Guetta seja um pouco diferente do David Guetta, mas tivemos então dois Guettas logo na primeira noite no Stade de France em Paris, porque essa primeira noite foi mesmo aberta por Elvis Guetta. Teve o primeiro set dessa noite, fez a abertura para o pai, e agora Elvis Guetta, já lançado, anunciou a sua digressão de verão, uma Summer Tour 2026, foi anunciada por Elvis Guetta. Um dos momentos altos desta digressão de verão são mesmo as passagens por Ibiza. Ele vai tocar no Ushuaia, Ibiza, no próximo dia 26 de junho, de novo no dia 25 de julho, e também no Universe Ibiza, é o maior clube de Ibiza. Elvis Guetta vai também tocar no Universe Ibiza no dia 29 de julho. Portanto, passagens por alguns dos melhores clubes do mundo por Elvis Guetta, filho de peixe, não é? Já lá diz o ditado. Que vai,
0: parece
1: então,
0: que
1: passar este verão na estrada com esta digressão, que dá o pontapé de saída no próximo, a próxima atuação, portanto, nós estamos no dia 16 de junho, a próxima atuação vai acontecer em Marbella no próximo dia 20 de junho, e assim continua esta digressão de verão de Elvis Guetta.
0: Qualquer dia temos aí um projeto numa qualquer música, Guetta and Guetta. Happy Hour da Nova Era com Uau, para ouvir a seguir nos minutos finais de hoje, Never Alone.
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4: É o final da hora, powered by KPFC, nesta Happy Hour da Nova Era, a edição de terça-feira. A Luna e Diplo a fecharem. Eu volto já para a hora flashback. Okay.

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Grande sucesso dos anos 90, foi editada em 94, esta The Real Thing, Tony DeBart, nas primeiras duas do Flashback da Nova Era. E agora vamos até 1999, o álbum que ficou para a história dos Red Hot Chili Peppers, Californication. Este foi um dos maiores sucessos e o primeiro single, Scar Tissue.

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0: Grande sucesso de 2007 do projeto alemão R.I.O. Rio. Se lermos tudo junto como uma palavra, e a música é de janeiro, logo fica Rio de Janeiro. A label Spinning Records, a responsável por este sucesso dos alemães R.I.O. em 2007, hoje recuperado para a hora flashback. A seguir, temos aí o britânico Seal com a incrível Crazy Só Podia.
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0: Ela também é nossa. É a luso-canadiana Nelly Furtado com esta Manator. Foi um dos grandes sucessos da sua carreira. Até ao momento já tem 20 anos, é mesmo. Foi editada na Europa e na Ásia em 2006. Nelly Furtado nos minutos finais do Flashback 2, que ainda tem Missy Elliott. Para ouvirmos a seguir, Get Your Freak On. Amanhã há mais comigo.
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0: 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Na noite de quinta, no Plano B, vão estar Serginho, Underground Showcase e I Am Pete. Nessa mesma noite de quinta, pelo Passos Manuel, Becas Convida. Sexta, no Café Lusitano, continua o Porto Drag Fest. Vai na sua 22ª edição. 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

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Clooney tem música nova. O DJ produtor britânico, baseado em Los Angeles, apresenta I Rhyme Quick. Esta é uma nova versão da faixa hip-hop de 1991 dos Nice and Smooth, intitulada Sometimes I Rhyme Slow. Agora, Clooney apresenta este I Rhyme Quick.

lançamento pela editora Helix Records, está a nova faixa do DJ e produtor francês Ogis. Conta com a voz da cantora norte-americana Emilia Ali. Chama-se Give Me a Call Someday.

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0: 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Na noite de quinta, no Plano B, vão estar Serginho, Underground Showcase e I Am Pete. Nessa mesma noite de quinta, pelo Passos Manuel, Becas Convida. Sexta, no Café Lusitano, continua o Porto Drag Fest. Vai na sua 22ª edição. 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

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Os Prospa têm música nova. A dupla britânica lançou agora Dreams. Este tema que tem lançamento pela editora Circoloco Records. É parte do álbum Free Your Mind.

Next. O DJ e produtor brasileiro Vintage Culture tem uma collab com o alemão Edison Ike na faixa Together We Are Free. Conta com a participação de Kyozo e tem lançamento pela editora Circle Music.

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